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Bom, o nosso show é um show basicamente de sambas, né? Sambas antigos, sambas novos, né? Sambas pouco conhecidos. Mas não poderíamos deixar de prestar uma homenagem ao mestre dos mestres, que é Pixinguinha.

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